0: mírala caer.
1: Nuestra cosa latina. Mírala caer. Anselmo Miller.